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13: Muito bem, estamos de volta para todo o Brasil com mais uma edição do nosso Amnésia, aquele programa que você confere os grandes clássicos rock, pop, dance e disco. E convidando você para participar, e é muito fácil, é só acessar o nosso site pedidomusical.com.br. Não se esqueça, tem que selecionar lá o programa Amnésia, que tem o seu pedido musical, vem diretamente aqui para mim, Júnior Pinheiro, combinado? Eu por aqui tô muito felizão de estar de volta com vocês, trazendo os grandes clássicos, e a gente começa muito bem. F.R. David. Words. Aumenta aí.

0: Vincent Suzoni, Thiago Stedin Day. Fechando muito bem o primeiro bloco aqui no nosso Amnésia para todo o Brasil. Ideia demais, hein? Só sonzeiro rolando por aqui na nossa rádio. Fico felizão demais quando eu vou gravar esse programa. Continue com a gente. Manda lá seu alusão, a gente vai dar um break bem rapidinho. Daqui a pouquinho eu tô de volta.
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0: Roy Orbison.

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0: é demais, hein? E daí, tá curtindo por aí? Continuem com a gente, mandando aquele alô bem especial, hein? Sou o Júnior Pinheiro, tô muito feliz, hein, de estar aqui juntinho com vocês. Obrigado mesmo pelo seu carinho. Obrigado mesmo pela sua audiência. E ó, a gente vai fazer o seguinte, vamos dar uma paradinha aqui agora, rapidinho. Daqui a pouquinho tem muito mais Amnésia.
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0: Muito bem, voltamos. Isso é nossa Amnésia. Sisters Land. We are

0: Straight to my heart. Aqui no nosso Amnésia, hein? Demais esse som, hein? Fico felizão mesmo de estar aqui com vocês. Obrigado pelo seu carinho, muito obrigado pela sua audiência. Continuem com a gente, mandando aquele alusão bem especial. Tem muita música pra gente tocar por aqui ainda. E claro, tem você sempre participando com a gente, mandando aquele alusão. E claro, eu tô felizão cada vez mais aqui na nossa rádio. Ó, só musicão rolando por aqui. Daqui a pouquinho tem muito mais.
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0: Voltamos. The Bugs, Video Killer, The Radio Stars.

0: esse é o nosso Amnésia para todo o Brasil, Erica, I Don't Know. E daí, curtiu? Valeu, hein? Só sonzeiro rolando por aqui na nossa rádio, bom demais, hein? Ó, seguinte, acessa lá o nosso site pedidomusical.com.br. Não se esqueça, tem que selecionar o Amnésia para pedir a sua música, hein? Já eu volto.
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0: Muito bem, estamos de volta.

0: Fechando muito bem, mais uma edição do nosso Amnésia com Darren Straight Morning for Nothing. Valeu, obrigado pelo seu carinho, muito obrigado pela sua audiência, fiquem todos com Deus. Não se esquece, me segue lá no Instagram e também no meu canal no YouTube, Júnior Piano Voz. Eu espero vocês, hein? Muita paz, muita luz, muita alegria. E é o seguinte, hein? Ó, semana que vem tem mais. E eu espero você por aqui, combinado? Tchau, tchau.
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0: Uma hora e 17 minutos.
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0: 2 horas e 48 minutos.
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0: 3 horas e 19 minutos.
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14: Ô, compadre, comadre, estamos chegando aqui no Clube do Caipirão, defendendo as tradições culturais de nossa terra com grandes sucessos do nosso cancioneiro. Muita música, alegria pra você, que é o melhor ouvinte do mundo. Vamos que vamos!
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14: A sonoplastia do meu irmão companheiro Zé Luquinha, assessoria e produção da Dona Juju. Juntos nós vamos reviver um passado tão vivo e presente na história e na memória de cada um de nós amantes da música sertaneja. Com a proteção de Deus, estamos chegando.

0: Daí boiada, Tonico e Tinoco, a dupla coração do Brasil, abrindo com chave de ouro mais uma edição do Clube do Caipirão.
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0: Opa, que maravilha, mais uma vez seja muito bem-vindo, compadre, bem-vinda, compadre, ao nosso Clube do Caipirão, edição especial sempre junto com você. A Juju já foi ajeitar um cafezinho pra nós, o Luquinha tá ali separando mais umas modas, e nós vamos juntos recordando os grandes momentos da nossa música sertaneja, e a moda por aqui não para.
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0: Vamos ouvir o Laço Reforçado, moda com Cacique Pajé.

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1: 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O Luquinha sinalizou e nós vamos ouvir a Boiada do Araguaia, Moda de Viola, com Pedro Bento e Zé da Estrada. Ótima segunda, bom dia.

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1: Nosso Clube do Caipirão está no ar desde 2008, defendendo a viola, a cultura, as tradições de nossa terra, sempre mantendo firme o melhor do nosso cancioneiro rural e da música tradicional, trazendo desde as raridades, as pioneiras da nossa canção, até mesmo as músicas mais novas, mas sempre dentro do estilão do sertanejo raiz, tradicional e romântico. 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
1: É o Clube do Caipirão aqui pela Paixão FM. Bom dia.
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1: É o Clube do Caipirão, defendendo a viola caipira, as tradições de nossa terra. Bom dia pra você que tá chegando agora, você que já vem com a gente, seja muito bem-vindo. Tem muita moda boa pra gente ouvir.
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1: Na ponta da agulha, moda A Árvore. Essa é com o Pedro Violeiro, o Trovão do Brasil.

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2: Vamos cuidar do nosso meio ambiente.
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2: Valeu, Wilson Sartori, pelas dicas. É isso aí, vamos cuidar do meio em que vivemos, vamos cuidar do nosso meio ambiente.
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0: Daqui a pouquinho tem humor caipira. 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
0: É o Clube do Caipirão aqui pela Paixão FM 87.9. Bom dia!
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0: Já estamos de volta com o Clube do Caipirão, o maior programa sertanejo raiz do rádio.
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0: Vamos ouvir o Sérgio Reis e a Ana Castela e o sucesso Romaria.
8: Ó Senhora de Aparecida, tu que foste concebida padroeira do Brasil, em todos os lares e adorada, e entre as flores conservadas está seu manto azul cor de anil. Que a luz

assim: Senhora de Aparecida, abençoai minha família querida, que esteja bem longe ou bem perto de mim. E se alguém, nesse mundo de Deus, um dia sentir o gosto amargo do fracasso, ou dominado pelo cansaço, chamando por esta imagem, a sua fé decidida em Deus e na Senhora de Aparecida, de novo lhe trará coragem. Nós, sendo filhos de Deus, sendo simples artistas, à procura dos sonhos, em busca

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1: Agora para o que você está fazendo, chegue mais próximo do rádio, aumenta o volume. Vamos ouvir Os Bastião no humor caipira do Clube do Caipirão.
2: Bastião. Ô, oh, meu filho, que soneira é essa? Ah, vou te contar um caos aqui, meu filho.
3: O que tá acontecendo?
2: Aqui, sabe aquela porteira ali perto de casa?
3: Acabei de fazer um café, você quer?
2: Não, me dá um café aí, ui.
3: Toma
2: aí. Ai, obrigado.
3: Ah.
2: Ô, Baixão, a porteira ali, meu filho.
3: O que aconteceu, meu filho?
2: Eu tô ali espiando ali, como pensa, não, parou uma Kombi.
3: Mas você é fofoqueira, hein?
2: Não, vai escutando.
3: Ah.
2: Aí parou uma Kombi, saiu um casal lá de dentro da Kombi e enfiou pra debaixo da Kombi.
3: Ué? De baixo?
2: É, como pensa que não adivinha, a viatura chegou.
3: Creme de Deus, pai.
2: Policial, Siqueira.
3: Creme de Deus, pai.
2: Já chegou perguntando ele. Falou assim, ô, quer saber o que o senhor tá fazendo aí? Aí ele falou assim, não, senhor, eu tô consertando a Kombi. Ele, vou te dar dois motivos pro senhor tá mentindo. E qual que é? Ele, o primeiro, nunca vi consertar a Kombi com calcanhar pra cima.
3: Uai.
2: E segundo, você esqueceu de puxar o freio de mão, a Kombi tá lá embaixo.
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1: Aí, Os Bastião, aqui no Humor Caipira do nosso Clube do Caipirão. Siga no Insta, @osbastiãosg. Amanhã tem mais caos pra você.
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1: Vamos com o Minuto do Caminhão, para você que tá na rodagem, tá no trecho, cruzando as estradas do nosso Brasil.
2: Com os freios dos caminhões e implementos, todo cuidado é pouco. Exigidos ao máximo, são uma grande fonte de acidentes e incêndios. Até serviços que parecem simples, como regular as catracas, exigem um bom preparo, bastante atenção e informações técnicas confiáveis. Um primeiro passo, muitas vezes ignorado, é medir o curso livre dos freios em todas as rodas, checar o valor original e ajustar as medidas. Também é preciso conferir se todas as catracas estão perfeitas, se não adaptaram peças diferentes no mesmo eixo ou instalaram itens errados. Na hora de regular, seja um modelo manual ou automático, é necessário ter o valor exato do retorno. Costuma variar entre 1/4 e 3/4 de volta. Nunca tente reduzir as folgas das lonas, envenenar as válvulas, mudar a distribuição entre o caminhão e o implemento ou montar peças maiores. O próximo passo é lubrificar as catracas com a graxa correta, à base de lítio com bisulfeto de molibdênio. É a mesma usada nas cruzetas. A aplicação deve ser feita na medida certa. O excesso de lubrificante pode intervir no funcionamento ou até dar um calço hidráulico. Para garantir que tudo ficou perfeito, é recomendado fazer um teste de rodagem bem variado. O ideal é refazer esse serviço a cada 5 mil quilômetros. Quer saber mais sobre o mundo dos pesados? Aqui todo dia tem novidade para você.
1: São as dicas para os amigos da estrada. Você que tá na boleia do bruto, obrigado pela carona. Lembrando que o Clube do Caipirão é o limite aí do seu rádio.
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1: Uma super segunda-feira. Bom dia!

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2: Firme na toada nessa bonita jornada da música sertaneja. E o compadre, comadre, você que tá acompanhando o nosso programa aí, ó. Você tá no trânsito, tá no trabalho, tá de boa. Faz um videozinho filmando o rádio, filmando aí o trabalho, ouvindo o Clube do Caipirão na rádio que você tá ouvindo, a sua região, tá bom? 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Código de área 18996431387. 996431387. 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Pra gente repostar aí e divulgar cada vez mais a nossa moda sertaneja.
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2: Com muita alegria estamos aqui pela nossa Paixão FM 87.9 no seu rádio, pra toda Pardinho, toda a nossa região. Que beleza, é o Clube do Caipirão.
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2: Ó, nós outra vez aqui defendendo a viola caipira, as tradições de nossa terra aqui no Clube do Caipirão. É só modão.
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2: Vamos ouvir a Garça Branca, essa é com Carlito Badu e Voninho, os reis do batidão.

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2: Uma super segunda-feira.

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2: Tem muitos sucessos. Uma pausa para o break. Eu vou ali e já volto.
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2: Como é bom estar contigo em mais um amanhecer do nosso interior, aqui no Clube do Caipirão, abrindo o baú da música sertaneja.
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2: Vamos ouvir Moda Nova com João Carreiro. Ele faleceu, mas deixou gravada a música do nosso amigo Francisco Ramos, Revolve na Mão de Macaco.

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1: Agora, junto com a FAESP, Federação da Agricultura do Estado de São Paulo, Senar, Serviço Nacional de Aprendizagem Rural e Sindicatos Rurais, vamos com o informativo do agro, deixando você logo cedo muito bem informado. O anúncio do Plano Safra 2026-2027 voltou a frustrar as expectativas dos produtores rurais do estado de São Paulo. Na avaliação da Federação da Agricultura e Pecuária do estado de São Paulo, a FAESP, o aumento de apenas 9 bilhões em relação ao ciclo anterior está longe de responder os desafios enfrentados por quem produz alimentos, gera empregos e sustenta uma das principais atividades econômicas do país. O principal problema, segundo a entidade, não é apenas o volume de recursos, mas a falta de medidas concretas para enfrentar o crescente endividamento do setor. A federação também defende que a agricultura deve ser tratada de forma integrada. Embora existam características distintas entre os segmentos produtivos, o país precisa de uma política agrícola única que reconheça a importância de todos os produtores, especialmente os pequenos e médios, responsáveis por mais de 70% das propriedades rurais no estado de São Paulo, por exemplo. Ao mesmo tempo, é necessário reconhecer que recordes de produção não significam automaticamente aumento da renda ou do lucro para quem está na porteira. Grande parte da produção nacional está concentrada em números reduzidos de grandes propriedades, enquanto milhares de pequenos e médios produtores enfrentam margens cada vez mais apertadas. Para mais informações sobre esse assunto, acesse o site faespsenar.com.br. É o informativo do agro, junto com a FAESP, Senar e Sindicatos Rurais, deixando você logo cedo muito bem informado aqui no Clube do Caipirão.
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1: Aqui é muita moda e pouca prosa. Toca mais uma, Luquinha.

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2: Vamos então com as histórias e canções da nossa música sertaneja, agora ouvindo a moda do Boi Fumaça, moda de viola, com interpretação de Lourenço e Lourival. Uma bonita composição do Sulino e do Moacir dos Santos. Essa moda do Lourenço e Lourival que a gente vai ouvir é a gravação de 1978, mas essa moda foi gravada original com a dupla Leôncio e Leonel em 1961. A gravação que a gente vai ouvir também ficou muito boa com Leôncio e Leonel, mas nós vamos ouvir com Lourenço e Lourival. Boi Fumaça, de 1978, abrindo o baú da música sertaneja com suas histórias e canções. É a moda que conta, né, um pouco da história da lida do boiadeiro e a morte, né, do rapaz que aconteceu. E nós vamos ouvir Boi Fumaça, Lourenço e Lourival aqui no Clube do Caipirão.

0: Aí, ó, Lourenço Lorival e o Boi Fumaça nas histórias e canções da música sertaneja, gravação de 1978.
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2: Olá pessoal, quem fala com vocês é o cantor Daniel e eu também estou aqui no Clube do Caipirão. Grande abraço.

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2: Tá na hora de levantar, compadre. Acorda, Zé.
3: Acorda, Zé. Acorda, Zé. Lá vai fogo, Zé. Vai chumbo. Vai chumbo quente, Zé.
4: Ah, se eu acordo.
2: E ó, se liga na programação, porque está sendo preparada uma seleção que eu vou falar a verdade, hein? É de arrepiar.
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2: Muita gente levantando cedo querendo pedir música. E música da boa aqui no Clube do Caipirão. Mande sua mensagem, ligue 14-3886-1415. 3886-1415 é Paixão FM.
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2: É o Clube do Caipirão pelo rádio, pela internet. O negócio é defender as tradições de nossa terra com as músicas que marcaram época. Bom dia!
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2: Vamos ouvir a bonita composição do nosso amigo Valdemar Reis. Era lindo o meu lugar. Na interpretação, Pedro Violeiro e o seu pai, o seu Zé Melo. É o Pedro Violeiro, o trovão do Brasil.

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1: Agora vamos ouvir uma homenagem que a dupla Luiz Marcos e Matheus fez pra mim, mero comunicador Luiz Henrique Felícia. É essa dupla lá de Penápolis, na minha terrinha natal, na região de Araçatuba, no interior de São Paulo. Dupla muito boa, conheço desde a minha infância, grandes amigos, companheiros. E nós vamos ouvir o Caipirão, homenageando a gente aqui na nossa programação. Então vamos ouvir o Caipirão aí, homenagem da dupla Luiz Marcos e Matheus.

0: Mais uma edição do nosso Clube do Caipirão, agradecendo você pelo carinho da sua companhia, da sua audiência. Fique com Deus, com ele também voando. Até mais.
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0: Oração da Manhã. Meu primeiro bom dia sempre vai para Deus. Agradeço, Senhor, pelo despertar, por ter podido descansar o meu corpo e o meu espírito, renovar as minhas energias para este novo dia que acaba de me ser entregue nas mãos. Que eu tenha sabedoria, paz e caridade para fazer deste dia especial para mim e para todos que amo e quero bem. Que eu contribua com este presente que me foi dado, fazendo a minha parte e trazendo na mente uma pergunta para lembrar todas as vezes em que me sentir confuso sobre o que devo fazer. O que Jesus faria nessa situação? Peço, Deus, sabedoria para lidar com as situações que sei que me serão impostas neste dia. Que não adianta evitar, que precisam que eu as enfrente para que elas não me oprimam e nem me criem problemas maiores do que deveriam criar. Peço que o Senhor abençoe e guarde toda a minha família, aonde quer que eles estejam, na atividade que estejam fazendo. Que eles saiam de casa protegidos pelos teus anjos, sejam guardados e deles se afaste toda a forma de mal, de perigo, violência, e que possam voltar para casa em segurança. Obrigado, meu Pai. Bom dia. Pai nosso que estás no céu, santificado seja o vosso nome. Venha a nós o vosso reino. Seja feita a vossa vontade, assim na terra como no céu. O pão nosso de cada dia nos dai hoje. Perdoai-nos as nossas ofensas, assim como nós perdoamos a quem nos tem ofendido. E não nos deixeis cair em tentação, mas livrai-nos do mal. Amém.
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0: 6:47.
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16: Muito bom dia para você que sintoniza 87.9 Rádio Paixão FM. Tá começando mais um Manhã 87 ao vivo até as 11 horas da manhã. Tem muita música boa para rolar por aqui. Daqui a pouquinho você fica sabendo tudo que o seu signo te reserva nesta segundona, hoje 6 de julho de 2026. Lembrando que dia 25 acontece a 8ª corrida Gigantes da Cuesta. Ontem tivemos o resultado do nosso sorteio de duas cortesias. Felizardo Sorão, Luísa Vieira e Thiago Gorgonha, parabéns aos ganhadores. A nossa equipe já entrou em contato com eles para validar a participação deles e esperamos vocês no dia 25 aqui em frente à Rádio Paixão FM para uma grande festa do esporte. 8h45 por aqui, bora começar, por aqui você fica muito bem informado, ouve música boa. Acabou o sonho do ex, hein? Trabalhador CLT voltando pra vida normal, aí pagar as horas que tirou pra assistir os jogos da seleção brasileira. Ei, não foi dessa vez, hein? Mas vamos combinar, né? Nossa seleção tá precisando melhorar e muito, muito, muito, muito. Precisa de entrosamento, na minha opinião, um técnico brasileiro, enfim, né? Não tirando o mérito do Ancelotti, porque ele é um ótimo treinador, mas eu acho que a nossa seleção tem que ser treinada por um cara daqui, né? Um cara de raízes. Mas enfim, eu sigo acompanhando a Copa do Mundo, assim como vocês, né? Ainda tem vários times aí pra gente ver o bom futebol que eles apresentam. Eu, particularmente, sigo torcendo aí pra Inglaterra, que ontem deu um show. Que jogo, hein? Que jogo! E o meu Harry Kane fez gol, hein? Agora é 8h46, eu vou começar homenageando a minha Inglaterra, né? Todo jogo aí eles cantam junto com a torcida. Essa aqui, ó, Oasis, Wonderwall.

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3: De volta e bora começar o nosso guia astral de hoje. Aries, o dia pode começar com alguns desafios, mas não desanime, tá? À tarde, a lua entra no seu signo e renova suas energias, trazendo mais confiança e disposição para resolver pendências. No amor, o seu charme estará em alta, favorecendo momentos especiais e novas conquistas. Aproveite essa virada positiva para dar andamento nos seus planos. A sua cor de hoje é verde. As amizades ganham destaque e podem trazer apoio importante ao longo do dia. Evite mal-entendidos com palavras mal colocadas e tanta paciência com assuntos do passado que podem voltar à tona. No fim do dia, uma boa notícia envolvendo dinheiro pode surpreender você. No amor, a calma será a sua maior aliada. Sua cor de hoje é cinza. Gêmeos, o dia favorece o trabalho e os assuntos financeiros, desde que você pense bem antes de tomar decisões importantes. A sua criatividade aumenta durante a tarde e pode abrir novas oportunidades. Na vida amorosa, sair da rotina e ampliar o seu círculo de amizades pode render boas surpresas. A sua cor de hoje é preto.
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3: 9:09, por aqui tem Fifth Harmony, Bruno Mars e Mark Ronson. Uptown Funk. 87,5.

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3: De volta, agora 9h24, curtimos Ed Sheeran com Shivers. Tivemos Traia Véia e Guilherme Benuto e Distopia pra você aqui no nosso Manhã 87. Câncer, amanhã exige dedicação no trabalho e esforço seu, e o seu esforço hoje será recompensado. A tarde favorece contatos profissionais e crescimento na carreira. Nos relacionamentos, maturidade e diálogo fortalecem os laços. Se você estiver solteiro, alguém que pode aparecer aí para despertar o seu interesse vai cair na sua rede hoje. A sua cor é azul claro. Seu espírito aventureiro estará em evidência e o dia favorece novas experiências, viagens e contatos pelas redes sociais, hein? O trabalho em equipe pode render excelentes resultados. No amor, a energia é positiva para conhecer pessoas e viver momentos marcantes. A sua cor de hoje, cereja. Virgem, amanhã pede cautela para evitar conflitos, principalmente com amigos. No trabalho, parcerias podem trazer mudanças importantes ao longo do dia. Confie na sua intuição para resolver as pendências e à noite o clima favorece o romance e fortalece a paixão. A sua cor de hoje, creme.
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3: Seguimos 9h25. Britney Spears, Crazy.

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2: De volta por aqui curtindo muita música boa no nosso Guia Astral. Tivemos o som de Taylor Swift, Post Malone, também João Carreiro passou por aqui e Detonautas com O Amanhã.
0: Libra!
2: Libra! Libra, bom dia para você. Os relacionamentos estarão em destaque e trabalhar em equipe pode valorizar as companhias das pessoas certas e fará toda a diferença. À noite, o romantismo toma conta do ambiente, fortalecendo tanto os relacionamentos amorosos quanto as amizades. A sua cor é rosa.
0: Escorpião.
2: O trabalho exige organização e disciplina logo cedo, então aproveite o dia para cuidar também da saúde e evitar exageros. No amor, manter a leveza será o segredo para viver bons momentos e conquistar ainda mais quem está ao seu lado. A sua cor é azul turquesa.
0: Sagitário,
2: resolva tarefas as mais importantes pela manhã e deixe espaço para a criatividade durante a tarde. A lua fortalece a sua disposição e aumenta o seu brilho pessoal. No amor, a paixão ganhará intensidade e pode trazer momentos inesquecíveis. A sua cor é marrom.
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2: 9h41.

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1: Guia Astral. 9:55, curtimos um clássico dos anos 2000, Silverchair, Miss You Love, que foi tema de novela, de várias novelas, né? Além de Malhação, também passou ali por Laços de Família. Luan Pereira e Gustavo Mioto com Moletom, e tivemos o som do Skank com Resposta. Capricórnio, a sua habilidade para conversar e negociar estará em alta. Aproveite para resolver assuntos familiares e fortalecer vínculos importantes, tá? Tenha cuidado com os ciúmes nos relacionamentos. Uma noite tranquila em casa pode renovar as suas energias. A sua cor é amarelo. Aquário, amanhã favorece a organização das finanças e das tarefas do trabalho. Durante a tarde, a sua comunicação ficará ainda mais forte, facilitando acordos, estudos e novas conexões. No amor, o seu carisma promete chamar bastante atenção. A sua cor para hoje é laranja. Peixes, bom dia. O dia é excelente para organizar a sua vida financeira e cuidar da saúde. Busque equilíbrio nas relações e evite atitudes possessivas com tranquilidade e diálogo. Você poderá fortalecer laços importantes e aproveitar uma segunda-feira cheia de harmonia. A sua cor é lilás.
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1: Seguimos finalizando o nosso Guia Astral ao som de House.

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15: De volta por aqui, 10 horas e 6 minutos com Manhã 87 News no ar para você. As quartas de final da Copa do Mundo de 2026 promete grandes emoções e confrontos de alto nível. Depois de uma fase de oitavas marcada por surpresas e muita intensidade, restam apenas 8 seleções na disputa pelo título mundial. Os próximos jogos serão decisivos e não haverá espaço para erros. Quem vencer avança às semifinais. Enquanto os derrotados se despedem da competição, assim como foi com o Brasil ontem, né? Entre os confrontos mais aguardados estão os duelos entre as seleções tradicionais e equipes que vêm surpreendendo ao longo do torneio, prometendo equilíbrio e muita disputa do início ao fim. As expectativas também ficam por conta das grandes estrelas da competição, que terão a responsabilidade de conduzir as suas seleções em busca de uma vaga entre as 4 melhores do mundo. A tendência é de que as partidas sejam estudadas nos primeiros minutos, mas com muita intensidade, já que qualquer detalhe pode fazer toda a diferença. Os jogos das quartas de final acontecem nos próximos dias e devem prender a atenção dos torcedores em todo o planeta. A corrida rumo à grande final entra na sua reta decisiva e cada partida pode descrever aí mais um capítulo da Copa do Mundo de 2026 e tem jogão por aí hoje ainda. A gente acompanha Portugal e Espanha nessa disputa para a gente saber aí quem avança. E aí, qual é o seu palpite? 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

0: Mariana Fagunda!
1: Genial!
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1: Jenny e Mariana Fagundes, peão todo tatuado. Quem já ouviu a versão de Daniel e Mariana Fagundes dessa música? Se você não ouviu, vale a pena dar uma procuradinha aí nas redes sociais, que tem uma versão diferente dessa música. O Wilson Sideral passou por aqui também com Maria e Selena Gomez com Bad Liar. Ainda falando sobre a Copa do Mundo, os próximos confrontos, então, para você acompanhar. Hoje tem Espanha e Portugal às 16 horas. Estados Unidos enfrenta a Bélgica ainda hoje às 21. Já amanhã, a seleção de Messi, Argentina, enfrenta o Egito às 13 horas. A Suíça enfrenta a Colômbia também às 17 horas amanhã. Esses quatro confrontos encerram as oitavas de final e vão definir os últimos classificados para as quartas, onde França e Marrocos já estão garantidas, assim como Noruega e Inglaterra. Eu posso também falar para você e dar o meu palpite. O que você acha? Quem dessas seleções vai levar a Copa do Mundo? Se fosse pelo meu coração, claro que eu ia torcer para a Inglaterra levar, mas eu acho que quem papa essa é a seleção do Mbappé, a França. Na minha opinião, a França leva a Copa do Mundo 2026. 10h20, eu vou deixar para você a minha última de hoje, Gotcha. Claro que tem uma programação especial para você até às 11, tá? A gente se vê amanhã. Um beijo.

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0: pra quê? 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
1: Segundo a imprensa norte-americana, os Backstreet Boys registraram suas vozes contra deepfakes de inteligência artificial. O objetivo do grupo é criar uma marca sonora para dificultar clones criados por sistemas de inteligência artificial. Lembrando que Lionel Rich, Taylor Swift, entre outros artistas, já fizeram registro de gravações de voz características. É uma tentativa de criar uma camada extra de proteção contra a IA.
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0: 11 horas e 17 minutos.
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0: faleceu aos 64 anos o ator e dublê japonês Hikaru Kurosaki, que ficou mundialmente conhecido por interpretar o protagonista de O Fantástico Jaspion. Segundo a imprensa japonesa, o ator morava sozinho e a causa da morte ainda não foi divulgada. Ele ganhou fama em 1985, quando interpretou Jaspion. E desde 1990, ele estava fora da TV.
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1: Vai estrear em julho do ano que vem um novo filme com Tom Hanks, The Comebacker. É uma versão para o cinema do conto de Dave Eggers. É uma carta de amor ao beisebol. Hanks vai interpretar um treinador de arremessadores de um jogador da liga principal cuja vida muda drasticamente após ser atingido na cabeça por uma bola rebatida durante um jogo. As filmagens terão início em outubro.
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0: entrevista recente, Dwayne Johnson, o The Rock, que está trabalhando na divulgação de live action de Moana, anunciou que Moana 3, em animação, está em desenvolvimento pela Disney. Lembrando que a versão em live action vai estrear nos cinemas no próximo dia 9 de julho.
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Por isso que eu tô aqui no rádio, né? Mas as minhas preferidas são essas aqui, que eu misturo todas e coloco na programação. Porque é segunda-feira hoje, abrindo mais uma semana linda, 6 do 7 de

0: sucesso. Bora, bora. Você chegou, LS Jack, a primeira música que eu conheci dessa banda. E foi show de bola. Colton and Crows com Mr. Jones. Você se parece com todo mundo, né? Barão Vermelho foi só o primeiro bloco musical de segunda-feira. E a gente tá por aí, né? Levando a vida e tocando os melhores clássicos pra vocês.
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0: Volto já com o Guilherme.
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0: Show de bola. Lance legal aí de 78, Guilherme Arantes.

0: Little Steven, Bittersweet, Love is a Like a Game, Hot Cold, Guilherme Arantes, clássico lá dos anos 70 pra quem gosta, cara. Muito bom, lance legal, né?
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0: De volta pra 2007 com a versão do Fatboy Slim pra Kung Fu Fighting.

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2: Segunda-feira, a partir de agora, você fica bem informado aqui na sua rádio. Daiane Rodrigues, ex do goleiro Bruno, foi encontrada na noite de sábado. Segundo a Polícia Civil de Minas Gerais, a mulher de 39 anos, que estava desaparecida desde quinta-feira, foi socorrida pelo SAMU e encaminhada para a unidade hospitalar para atendimento médico em Belo Horizonte. Daiane, ex-esposa do goleiro Bruno Fernandes, desapareceu após, segundo familiares, deixar os filhos na casa da mãe na quinta-feira. O marido de Daiane encontrou algumas cartas na casa do casal após o sumiço da esposa. Daiane foi casada com Bruno Fernandes quando Elisa Samúdio desapareceu em junho de 2010. Daqui a pouco tem mais informações.
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3: Olá, tudo bem? Eu sou a Tati Invade. Está chegando o Tititi da Fama. Tudo o que está acontecendo no mundo dos famosos, eu conto agora pra você. Lauren Prota compara a evolução do corpo após gestações. A recuperação do corpo após a maternidade se tornou um dos principais assuntos debatidos por Lauren Prota. A dançarina postou uma comparação entre o período pós-parto de seus dois filhos e mostrou a evolução da diástase abdominal depois da primeira gestação. Lauren revelou que enfrenta uma diástase de 4 centímetros após o nascimento de Levi, seu segundo filho com o cantor Léo Santana. Então, ela decidiu resgatar registros feitos depois da chegada de Liz, hoje com 4 anos, para mostrar o resultado conquistado ao longo dos últimos anos. Ela treina muito, ela

0: Fama voltou para falar de ex-noiva de Luan Pereira, que desabafa sobre término repentino. Na semana passada, Victoria Miranda, ex-noiva do cantor Luan Pereira, anunciou o fim do seu noivado com o artista. Além disso, a influenciadora fez um desabafo em seu Instagram. Victoria afirmou que o término aconteceu de uma maneira repentina. Um relacionamento é feito de duas pessoas que se amam, se respeitam e escolhem uma a outra todos os dias. Para que tudo dê certo, os dois precisam querer. Infelizmente, esse não foi o desejo dele. Dormi ouvindo ele me dizer que me amava muito e acordei com ele decidido a terminar. Segundo as palavras dele, o coração já não ardia mais por mim. Resumindo, a ânsia de ter e o tédio de possuir. Amo vocês, obrigada por todo o carinho e por tudo, concluiu ela. Até agora ninguém se pronunciou da equipe de Luan Pereira e nem ele, tá, gente? Vamos aguardar o que ele vai falar, né? Mas foi bem estranho. Olha, e daqui a pouco eu volto pra falar de Mari Saad e Rômulo Arantes Neto. Anunciam gravidez! Ei, que maravilha! Eu te conto já já aqui no Tititi da Fama.
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0: Tititi da Fama voltou para falar de Mari Saad e Rômulo Arantes Neto. Anunciam gravidez. Mari Saad e Rômulo Arantes Neto revelaram uma novidade importante para os fãs na semana passada, hein? A influenciadora e empresária e o ator anunciaram que esperam o primeiro filho do casal, pouco mais de um ano depois do casamento. Em uma publicação nas redes sociais, os dois então celebraram o momento. Nosso maior presente está a caminho. O casal oficializou a união em março de 2024 e desde então mantém uma rotina discreta na internet com poucas aparições sobre a vida pessoal. Parabéns para o casal. Olha, daqui a pouco eu volto para falar do ator Ricardo Teodoro. Perde 10 quilos para atuar em novela, hein? Essa eu te conto daqui a pouquinho aqui no Tititi da Fama. 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

0: de 10 quilos para atuar em novela Quem Ama Cuida. Depois de conquistar o público como Olavinho no remake de Vale Tudo da Globo, Ricardo Teodoro já tem um novo desafio na televisão. Essa semana, o ator integra a segunda fase de Quem Ama Cuida, atual trama das 21 horas da emissora Global, no qual interpretará Joel, chefe de cozinha do restaurante mineiro de Laurentino. A transformação do ator não ficou apenas na construção do personagem. Para diferenciar Joel de Olavinho, Ricardo decidiu modificar também a aparência e perdeu 10 quilos antes das gravações. Focado, menino, viu? Olha, esse foi o nosso Tititi da Fama. Tudo que está acontecendo no mundo dos famosos. Ah, eu sempre conto pra você. Está ficando por aqui, mas não esquenta não, viu? A gente se encontra numa próxima. Um beijo da Tati Invade. Até lá!
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3: Olá, já estamos de volta com mais notícias. 4 em cada 10 brasileiros, 39%, nunca ouviram falar sobre o conceito de economia circular. Os dados constam de uma pesquisa encomendada pelo Movimento Plástico Transforma e mostram ainda que, embora o tema já tenha chegado a 57% da população, isso ocorreu de forma superficial. Baseada na gestão de recursos, a economia circular reutiliza, recupera e reinsere recursos do ciclo produtivo. É uma alternativa ao modelo produtivo linear, em que os recursos cumprem uma única etapa de uso e são descartados. Daqui a pouco, mais informações.
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4: Oi, pessoal, hoje é segunda-feira, dia 6 de julho de 2026. Eu sou a Suzy Luz, estou chegando com Info Music, informações do mundo da música. O elenco da cinebiografia de Marília Mendonça foi anunciado, mas um dos nomes retratados na história virou motivo de polêmica. A esposa do compositor Juliano Tchula afirmou que ele não autorizou o uso de sua imagem na produção. Parceiro de Marília Mendonça em sucessos como De Quem é a Culpa e Amante Não Tem Lar, o músico será interpretado pelo ator Lucas Oliver. Só para avisar que meu marido não autorizou o uso de imagem, é o que disse ela. A cinebiografia de Marília Mendonça está sendo produzida pela Amazon Prime Video. Até o momento, a produção não se pronunciou sobre a alegação feita pela esposa de Juliano Tchula. Eu já volto com mais informações do mundo da música.
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0: Valeu, valeu, Matheus Calma, Simone Mendes.
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0: 14 horas e 17 minutos. 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

0: mais informações do mundo da música, edição dessa segunda. Por aqui, o cantor Neto Araújo, vocalista da banda Colo de Menina, faleceu aos 42 anos. A informação foi confirmada por meio de uma publicação nas redes sociais do grupo. A causa da morte não foi informada e, em nota, a banda lamentou a perda e destacou a trajetória do artista. Neto Araújo também integrou a banda Cavaleiros do Forró, que prestou homenagem ao cantor e ressaltou a sua contribuição para a história do grupo. Os nossos sentimentos aos familiares e amigos e também aos fãs do cantor Neto Araújo. Eu já volto com o último bloco do Info Music. 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

0: O último bloco do Infomusic por aqui, informações do mundo da música. A influenciadora Vivi Noronha foi flagrada descartando um presente logo após recebê-lo de um fã. A atitude que surpreendeu os internautas. A coluna é da Fábio Oliveira do portal Metrópolis e mostrou um vídeo do exato momento. A ex do MC Pose do Rodo foi vista recebendo uma sacola. E a reação da Vivi Noronha chamou a atenção dos internautas, que afirmaram que a influenciadora não demonstrou qualquer tipo de emoção como uma lembrança e só continuou caminhando depois de pegar um embrulho e jogar no lixo e continuar andando. Que polêmica, hein? A ex do MC Pose do Rodo. Amanhã tem mais Infomusic pra você. Até lá!
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1: Essa música quem escolheu foi minha querida esposa Gabriela. Ela falou: grava essa música porque ela é linda demais. Gabi, então, pra vocês, meu amor. Um beijo.

0: 14:47.
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10: Olá, já estamos de volta com mais notícias. A Caixa paga hoje nova parcela do programa Pé de Meia para os estudantes do ensino médio regular e ensino médio da educação de jovens e adultos, a EJA, nascidos nos meses de novembro e dezembro. O incentivo será creditado na conta Poupança Caixa e tem os valores que podem ser movimentados pelo aplicativo Caixa Tem. O estudante pode pagar contas, fazer transferências e PIX direto no aplicativo. Daqui a pouco tem mais informações.
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3: Olá, já estamos de volta com mais notícias. Cerca de 13 mil hectares destruídos pelo fogo no norte de Portugal, 2.200 hectares no nordeste da Espanha e 1.500 hectares no sul da França e chamas em torno de duas fábricas na Grécia. O sul da Europa sofre com incêndios florestais. Segundo a Agência Nacional de Meteorologia Francesa, 16 regiões entrarão em vigilância laranja para onda de calor a partir de hoje. No início da próxima semana, as temperaturas voltarão a atingir 36 e 39 graus, podendo ultrapassar até os 40 graus em algumas áreas. Kleber Ramos, direto da redação.

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1: Fala aí, galera! Vocês estão bem? Tá tudo beleza? Tá tudo tranquilo? Segundo, semana nova começando e o Top 10 aqui com você também, como sempre, levando música top que tá aí bombando nas paradas e bombando aqui também na programação pra você. Hoje, segundona, 6 de julho. Ó, daqui a pouquinho a gente vai atualizar o estado de saúde do cantor Henrique. Daqui a pouquinho eu trago as informações pra você que tá aí nos acompanhando, tá bom? A gente começa com um destaque pra Hugo Pena e Gabriel, é, eles estão de volta. Terceira pessoa, destaque do dia.
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0: Vagabundo, Gustavo Lima e Luiz Fonsi. Posição de número 8. Na nona colocada tem Ed Brito e Samuel, Romance Rosa. Décima, Ferrugem, Arrependidaço. E ainda Hugo Pena e Gabriel, Terceira Pessoa, posição de destaque. A gente volta daqui a pouquinho com mais 4, hein? Fica aí com a gente, não desgruda não.
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18: O sucesso do momento para você curtir e cantar aqui com a gente. De volta o Top 10. É hora da sétima posição. Quem sente saudade sou eu, Maiara e Maraíza.
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0: posição.
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0: todo tatuado. Geninho e Mariana Fagundes. Passou Paula Fernandes a Mar de novo. Chitãozinho e Chororó, Seu Amor é Minha Estrada. E ainda Maiara e Maraíza, Quem Sente Saudade Sou Eu. Top 10 daqui a pouquinho tá de volta com Top 3, as três mais quentes, as três fervendo nessa super segundona.
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0: Top 10. Já voltei aqui com o Top 10 pra você nessa segunda-feira gostosa, 6 de julho. Tá tudo bem por aí? Bora cantar com a terceira posição? Bom, ela tá aqui novamente pontuando, sempre oscilando aí, né? Os dois, tanto Murilo Rufi quanto Gustavo Mioto. Mas quando se juntam, é pancada, né? Novo Sozinho, que você confere na terceira posição.
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1: Imagina eu, Eduardo Costa, segunda colocada.
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1: E a agenda de shows da dupla Henrique e Juliano sofreu algumas alterações no final de semana, depois de uma cirurgia de emergência do cantor Henrique, realizada em Goiânia. Diante de um quadro clínico, a equipe optou por cancelar apresentações previstas em Porto Velho e Ji-Paraná, o que gerou grande comoção entre os fãs, contratantes, muita reclamação também sempre tem, né? Mas a grande maioria acaba entendendo, não é uma questão de não vou fazer o show. Ele precisou se ausentar para fazer essa cirurgia. Logo após o procedimento, a assessoria divulgou uma nota oficial esclarecendo os próximos passos. Além disso, informou que todos os valores pagos pelos eventos cancelados seriam devolvidos integralmente aos responsáveis. Por consequência, quem adquiriu ingressos deve procurar a produção local para obter orientações sobre o reembolso. Conforme comunicado, Henrique passou por uma cirurgia no último domingo, dia 28 de junho, em um hospital de referência em Goiânia e recebeu alta logo depois. Ele permanecia em repouso na semana passada, sob acompanhamento até a nova avaliação marcada para o próximo dia 8 de julho. Ainda assim, a equipe já projeta o retorno gradual aos palcos com shows previstos para os dias 10 de julho em São Paulo e 11 no Ceará. Vamos lá, tá na hora da primeiríssima colocada de hoje.
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0: Volta amanhã com as mais aqui na sua rádio.
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1: 17 horas e 45 minutos.

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1: O anjo do Senhor anunciou a Maria, e ela concebeu do Espírito Santo. Ave Maria, cheia de graça, o Senhor é convosco. Bendita sois vós entre as mulheres, e bendito é o fruto do vosso ventre, Jesus. Santa Maria, Mãe de Deus, rogai por nós, pecadores, agora e na hora de nossa morte. Amém. Eis aqui a serva do Senhor, faça-se em mim segundo a vossa palavra. Ave Maria, cheia de graça, o Senhor é convosco. Bendita sois vós entre as mulheres, e bendito é o fruto do vosso ventre, Jesus. Santa Maria, Mãe de Deus, rogai por nós, pecadores, agora e na hora de nossa morte. Amém. E o Verbo divino se fez carne e habitou entre nós. Ave Maria, cheia de graça, o Senhor é convosco. Bendita sois vós entre as mulheres e bendito é o fruto do vosso ventre, Jesus. Santa Maria, Mãe de Deus, rogai por nós, pecadores, agora e na hora de nossa morte. Amém. Rogai por nós, Santa Mãe de Deus, para que sejamos dignos das promessas de Cristo. Oremos. Infundi, Senhor, como vos pedimos, a vossa graça em nossas almas, para que nós, que pela anunciação do anjo, vimos ao conhecimento da encarnação de Jesus Cristo, vosso Filho, por sua paixão e morte, sejamos conduzidos à glória da ressurreição, pelo mesmo Cristo, Senhor nosso. Amém.

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1: 18 horas e 16 minutos.
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18h48. 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
2: 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As notícias do governo federal que movimentaram o país no dia de hoje.
3: Olá, boa noite.
1: Boa noite para você que nos acompanha em todo o país.
3: Segunda-feira, 6 de julho de 2026.
1: Vamos ao destaque do dia na Voz do Brasil.
3: Estudantes podem se inscrever a partir de amanhã no ProUni, o programa Universidade para Todos.
1: A iniciativa seleciona quem busca uma vaga em uma instituição privada de ensino superior. Gabriela Noronha.
4: Para participar, o estudante deve ter cursado ensino médio em escola pública ou como bolsista integral em escola privada.
3: Imunização contra o HPV. Jovens de 15 a 19 anos podem se vacinar até dezembro.
1: Deve ser vacinado quem não recebeu o imunizante na idade recomendada ou não possui registro de vacinação. Nazi Brum.
5: A vacina também está disponível para grupos específicos, como pessoas vivendo com HIV, transplantados, pacientes oncológicos e usuários de PrEP, a profilaxia pré-exposição ao HIV.
3: Canal oferece escuta a jovens de forma humanizada.
1: Pode falar. Adolescentes podem receber de forma gratuita atendimento em saúde mental por meio de plataforma digital. Edinaldo Júnior.
6: A Rede Pode Falar é um canal gratuito e anônimo que pode ser acessado pelo celular de maneira fácil, rápida e simples.
3: Hoje na apresentação da Voz do Brasil, eu, Mariana Jungmann e Luciano Seixas.
1: Acompanhe a gente ao vivo, acesse radiogov.ebc.com.br ou canal Gov na sua TV aberta.
3: Estudantes que desejem concorrer a bolsas de estudo em instituições de ensino privadas por meio do ProUni, o Programa Universidade para Todos, as inscrições começam amanhã e seguem até o final da semana.
1: As bolsas cobrem o equivalente à metade ou ao valor total da mensalidade do curso.
4: O programa Universidade para Todos oferece bolsas integrais e parciais em instituições privadas de ensino superior. Duas vezes ao ano são abertas as inscrições para a seleção de bolsistas. E quem quiser concorrer a uma vaga nesse segundo semestre deve ficar de olho nos prazos. As inscrições começam nesta terça-feira e vão até sexta-feira, dia 10 de julho. Para participar, o candidato precisa ter concluído o ensino médio, participado das edições de 2024 ou de 2025 do Enem, obtido no mínimo 450 pontos na média das 5 provas do exame e nota maior do que zero na redação. Além disso, segundo o edital, o estudante deve ter cursado o ensino médio em escola pública ou como bolsista integral em escola privada. Para obter uma bolsa integral, a renda familiar bruta mensal por pessoa deve ser de até um salário mínimo e meio. Já para as bolsas parciais, a renda familiar bruta mensal por integrante da família não pode ultrapassar 3 salários mínimos. Lembrando que professores da rede pública têm regras específicas de isenção de renda para licenciaturas. O resultado da primeira chamada será divulgado na próxima semana, em 15 de julho, enquanto a segunda chamada está prevista para 5 de agosto. As inscrições são gratuitas e devem ser feitas exclusivamente pelo site acessounico.mec.gov.br /ProUni. Gabriela Noronha para a Voz do Brasil.
3: E as inscrições para a Prova Nacional Docente 2026 foram prorrogadas até o dia 10 de julho.
1: O novo prazo também vale para solicitações de atendimento especializado e para o uso do nome social.
7: Para efetivar a inscrição, o candidato deve pagar a taxa de R$ 85,00 até o dia 14 de julho. Essa também é a data em que será divulgado o resultado das solicitações de atendimento especial. Em caso de negativa, os recursos podem ser apresentados pelos candidatos até 16 de julho. A aplicação da prova está mantida para o dia 20 de setembro e o resultado final será divulgado em 15 de dezembro. O exame é composto por duas partes, sendo uma voltada para a formação geral docente e outra para questões específicas de 21 áreas da licenciatura. A prova nacional docente tem o objetivo de avaliar a formação dos profissionais que estão concluindo cursos de licenciatura em todo o país. Mas o resultado também pode ser usado como parte de processos seletivos em concursos públicos para a contratação de profissionais de educação básica.
3: Priscila Machado, para a Voz do Brasil. As inscrições para a prova nacional docente devem ser feitas pela internet no endereço pnd.inep.gov.br.
1: E as inscrições para o Fundo de Financiamento Estudantil, FIES, do segundo semestre de 2026, abrem entre os dias 14 e 17 de julho.
3: Nessa etapa, o programa oferece mais de 44 mil vagas para estudantes que desejam financiar cursos presenciais em faculdades particulares.
1: Para participar, o candidato precisa ter feito o Exame Nacional do Ensino Médio a partir de 2010, alcançado média mínima de 450 pontos nas provas, sem zerar a redação, e comprovar renda familiar de até 3 salários mínimos por pessoa.
3: O resultado da seleção vai ser divulgado em 30 de julho.
1: A inscrição para o FIES é gratuita e deve ser feita exclusivamente pela internet, no Portal Único de Acesso ao Ensino Superior, em acessounico.mec.gov.br.
3: A campanha de vacinação contra o papilomavírus humano foi prorrogada até o dia 31 de dezembro.
1: O público-alvo são adolescentes e jovens de 15 a 19 anos e pessoas de grupos prioritários.
3: O imunizante está disponível nas unidades básicas de saúde de todo o país.
5: O objetivo da campanha é alcançar pessoas que não foram imunizadas na faixa etária recomendada ou que não possuem registro vacinal. O esquema previsto no calendário nacional de vacinação é indicado para meninas e meninos de 9 a 14 anos. Na estratégia de resgate, adolescentes e jovens de 15 a 19 anos poderão se vacinar de graça até 31 de dezembro, como explica Éder Gatti, diretor do Departamento do Programa Nacional de Imunizações.
0: A vacina ela é recomendada para pessoas de 9 a 14 anos na rotina, só que tem pessoas que já hoje estão com 15, 16, 17, 18, 19 anos que não foram vacinadas. Então nós demos a oportunidade dessas pessoas colocar a vacinação em dia.
5: A vacina também está disponível para grupos específicos, como pessoas vivendo com HIV, transplantados, pacientes oncológicos e usuários de PrEP, a profilaxia pré-exposição ao HIV. O papilomavírus humano, HPV, é uma infecção sexualmente transmissível e está associado a diferentes tipos de câncer, como os de colo do útero, boca e garganta. Após o encerramento da campanha em dezembro, a vacina continuará sendo oferecida de graça a crianças e adolescentes de 9 a 14 anos e grupos específicos. Os demais deverão ser vacinados em clínicas particulares. Reportagem Nazi Brum.
1: Atenção médicos de todo o país, estão abertas as inscrições para edital de contratação de especialistas para o SUS.
3: Ao todo, são disponibilizadas 1.138 vagas imediatas, que abrangem 309 municípios nas 5 regiões do país.
1: Entre as especialidades, a área de anestesiologia lidera a oferta de vagas com 290 no total.
3: E as demais estão distribuídas entre ecocardiografia, cirurgia geral, endoscopia digestiva, colonoscopia e oncologia clínica.
1: As inscrições devem ser feitas pela internet na plataforma da UNASUS, no endereço acesso.unasus.gov.br.
3: 3 em cada 10 estudantes de 13 a 17 anos se sentem tristes sempre ou na maioria das vezes.
1: E 18,5% dos jovens pensam que a vida não vale a pena ser vivida. É o que aponta o IBGE.
3: Para criar um espaço de escuta e encaminhar esses adolescentes ao atendimento psicossocial no SUS, os jovens contam com a rede Pode Falar.
6: Um canal de escuta acolhedora e sem julgamentos. Essa é a rede Pode Falar, que atende adolescentes e jovens de 13 a 24 anos em emergências psíquicas e emocionais. De acordo com o IBGE, 3 em cada 10 estudantes de 13 a 17 anos se sentem tristes sempre ou na maioria das vezes. 42,9% dos alunos responderam que se sentem irritados, nervosos ou mal-humorados por qualquer coisa. 18,5% pensam sempre ou na maioria das vezes que a vida não vale a pena ser vivida. Os dados são da Pesquisa Nacional de Saúde Escolar, divulgados esse ano. A Rede Pode Falar é um canal gratuito e anônimo que pode ser acessado pelo celular de maneira fácil, rápida e simples. A vice-coordenadora Marina Oliveira fala sobre a importância do projeto.
8: Ele usa a internet, né, usa a possibilidade do online para chegar a adolescentes do Brasil inteiro. E, ao mesmo tempo, ele facilita a escuta acolhedora desses adolescentes jovens, né? Por ter esse sigilo e essa coisa anônima garantida, ela fica muito mais à vontade para se abrir.
6: Atualmente, 20 instituições compõem a Rede Pode Falar em todo o país. As equipes de atendimento são formadas por estudantes de graduação de diversas áreas do conhecimento que são supervisionados por docentes. Todos eles passam por um processo contínuo de formação em saúde mental. Lucas Bonfim, de 31 anos, é um dos atendentes. Estudante de engenharia química na Universidade Federal de Sergipe, ele integra a equipe desde o início deste ano. Mesmo o curso não sendo da área da saúde, ele acredita que o trabalho complementa a sua formação e fala sobre a importância da experiência de escuta.
9: O objetivo do projeto realmente é escutar, a gente conseguir acolher e escutar o que a pessoa tem a falar.
6: A Rede Pode Falar funciona como uma espécie de porta de entrada digital para o atendimento psicossocial do SUS, como explica o diretor do Departamento de Saúde Mental, Álcool e Outras Drogas do Ministério da Saúde, Marcelo Kimat.
10: Ele pode criar uma porta de entrada da mesma forma que a gente criou com pessoas com problemas com jogos e apostas, que ela é feita em pequena escala, mas que ele é muito bem avaliado, ele é muito bem sucedido onde ele é aplicado, e articular isso à rede de atenção psicossocial.
6: A Rede Pode Falar está disponível pelo site podefalar.org.br e também pelo WhatsApp ou Telegram. Com locução de Edinaldo Júnior, reportagem Luciana Colares de Holanda.
1: O telefone para atendimento no WhatsApp é o 6199-660-8843.
3: E no Telegram, o nome de usuário é @podefalar.
1: E está disponível na plataforma da Universidade Aberta do SUS, curso em saúde de populações expostas a agrotóxicos.
3: A formação é feita à distância e voltada a profissionais do Sistema Único de Saúde e a demais interessados no tema.
1: O curso reúne conteúdos sobre vigilância em saúde, incluindo identificação e monitoramento de situações de exposição a agrotóxicos.
3: As inscrições podem ser realizadas diretamente na plataforma da universidade no endereço unasus.gov.br.
1: Para muita gente, viajar de avião pode ser sinônimo de comodidade, mas...
3: Mas, para outras pessoas, o transporte aéreo pode resultar em muita dor de cabeça.
1: Por isso, a Agência Nacional de Aviação Civil criou uma plataforma para registrar reclamações sobre serviços prestados pelas empresas aéreas.
11: Quem precisar registrar uma reclamação sobre serviços prestados por empresas aéreas pode utilizar a plataforma NAC Passageiro. O acesso é feito com uma conta gov.br e permite enviar manifestações à Agência Nacional de Aviação Civil, ANAC, acompanhar o andamento do atendimento e avaliar a resposta apresentada pela empresa. Durante o processo, a reclamação é encaminhada à companhia aérea, que responde ao passageiro dentro do prazo previsto pela regulamentação da ANAC. O sistema também permite a troca de informações entre as partes até a conclusão do atendimento. Além do registro de reclamações, a plataforma disponibiliza um painel público com indicadores sobre o atendimento das empresas participantes. Os usuários podem consultar informações por companhia aérea, período e nacionalidade da empresa, além dos assuntos mais frequentes, registrados pelos passageiros. Dilson Santa Fé, para a Voz do Brasil.
3: Cidadão pode conhecer mais sobre seus direitos na hora de ir às compras.
1: A Secretaria Nacional do Consumidor está com inscrições abertas para mais de 30 cursos gratuitos e totalmente online.
12: A iniciativa, realizada em parceria com a Universidade de Brasília, busca ampliar o acesso à informação e fortalecer a proteção dos direitos do consumidor. Entre os temas disponíveis estão práticas abusivas, proteção contratual, proteção de dados pessoais, consumo seguro, educação financeira e prevenção ao superendividamento. A coordenadora da Escola Nacional de Defesa do Consumidor, Ana Cláudia Santana, destaca que os cursos são uma oportunidade de formar cidadãos com um padrão de consumo mais consciente.
13: A plataforma é disponível para as pessoas a partir de 16 anos, então é uma possibilidade de que na descoberta, né, ali da sua identidade, da sua cidadania, ela consiga descobrir de forma consciente a utilização, né, dos seus recursos financeiros.
12: Um dos destaques é o curso voltado para as bets, que vai abordar os direitos dos consumidores diante do mercado regulado de apostas de cota fixa e os impactos das novas relações de consumo envolvendo o setor. Para Ana Cláudia Santana, o crescimento das plataformas de apostas virtuais trouxe a necessidade do cidadão se informar e conhecer os riscos que envolvem a prática.
13: Temos o curso de bets, né, de capacitação para conhecer qual a funcionalidade dessa, e o registro legal dessas empresas que estão crescendo aí cada vez mais e de forma ilegal, então a gente precisa fazer isso. O crescimento é absurdo, a comunicação com o cidadão para que a utilização desses aplicativos de jogos sejam conscientes, né, informe do risco.
12: As inscrições estão abertas até 20 de julho pelo portal da Escola Nacional de Defesa do Consumidor. Os cursos são online e gratuitos e as aulas começam no dia 27 deste mês. Reportagem Thaís de Araújo.
3: Lembrando, as inscrições devem ser feitas na plataforma da Escola Nacional de Defesa do Consumidor, no endereço eaddefesadoconsumidor.mj.gov.br.
1: Ajuda humanitária. Brasil envia carregamento com vacinas à Venezuela para vítimas de terremoto.
3: Repórter Lucília Araújo tem mais informações.
14: Uma remessa com 350 mil doses de vacinas foi enviada no último sábado, dia 4, à Venezuela, para apoiar as ações de resposta em saúde após os terremotos que atingiram o país. A carga reúne 100 mil doses da vacina contra a febre amarela e 250 mil doses da vacina contra a raiva canina, destinadas ao controle de doenças em situações de emergência. Segundo o Ministério da Saúde, as vacinas enviadas não comprometem o abastecimento do Sistema Único de Saúde, o SUS. O transporte foi realizado em voo humanitário com chegada neste domingo, dia 5, para distribuição das doses. Desde o dia 24 de junho, foram confirmados 2.645 mortos e 12.666 feridos. O governo venezuelano já registrou 86.117 famílias afetadas e 15.050 desalojadas. Até agora, 885 edifícios foram afetados e outros 189 desabaram. Lucília Araújo para a Voz do Brasil.
1: Na época de reprodução dos peixes, a pesca é proibida para garantir a preservação das espécies.
3: Durante o período que é chamado de defeso, os pescadores têm direito a um seguro.
1: O pagamento tem início amanhã.
15: O Instituto Nacional do Seguro Social, o INSS, começa no dia 7 de julho o pagamento do seguro defeso para mais de 149.500 pescadores artesanais. Os benefícios referentes aos períodos de defeso anteriores a 2026 vão ser depositados em parcela única para quem já teve o direito reconhecido. Os pescadores que aguardavam apenas a liberação dos recursos podem consultar a situação do pagamento pelo aplicativo Carteira de Trabalho Digital ou pelo portal Emprega Brasil. Já quem ainda tem o pedido em análise deve acompanhar o processo pelo Meu INSS ou pela Central 135. Os benefícios aprovados posteriormente vão ser pagos nos próximos lotes.
16: Claudimário Carvalho para a Voz do Brasil.
3: Estão abertos 5 editais do CNPq voltados para a equidade étnica, de raça e de gênero.
1: As chamadas também incentivam a produção de conhecimento sobre desigualdades.
3: Saiba quem pode participar e até quando é possível se inscrever na reportagem de Graziele Bezerra. O Conselho Nacional de Desenvolvimento Científico e Tecnológico, CNPq, está com 5 chamadas públicas abertas, além de 2 projetos voltados ao tema da equidade étnica, racial e de gênero na ciência brasileira. O presidente do CNPq, Olival Freire Júnior, destacou o conteúdo dos editais.
17: E esses 5 editais, eles têm muito de ações tipicamente educacionais voltadas para a inclusão na área de ciência, tecnologia, engenharia, mas tem algumas ações que são voltadas especificamente para a produção de mais conhecimento, conhecimento novo, conhecimento de qualidade sobre esses problemas que têm que ser enfrentados, tanto quanto os problemas de saúde pública, os problemas do petróleo, os problemas da agricultura e tantos outros.
3: Com inscrições abertas até 10 de agosto, a chamada pública Asas para o Futuro é voltada para a inserção de mulheres de 15 a 29 anos no mercado de trabalho. Já a segunda edição da chamada Atlânticas está com inscrições até 30 de setembro e concederá bolsas no exterior para cientistas negras, indígenas, quilombolas e ciganas. Em outra vertente, o projeto Inspiração é destinado à formação de jovens negras na área da indústria da energia. O programa Lélia Gonçalves vai financiar pesquisas sobre desigualdades étnico-raciais. Também há um edital para fortalecer o Sistema Nacional de Promoção da Igualdade Racial. Serão desenvolvidos ainda projetos voltados para a rede de pesquisa em igualdade racial e para ações afirmativas do Instituto Rio Branco, com concessão de bolsas para pessoas negras candidatas aos concursos de ingresso na diplomacia. As informações completas e os editais estão em gov.br/CNPq. Reportagem Graziele Bezerra.
1: Estão abertas as inscrições para o edital BNDES Periferias Fortes Nordeste.
3: A iniciativa é voltada a organizações da sociedade civil que atuam em favelas e comunidades periféricas da região para atender a população que vive nesses locais.
18: O objetivo é fortalecer organizações da sociedade civil e coletivos ainda não formalizados que atuam em favelas e comunidades periféricas da região. Lançado em parceria com o Instituto Eclos, o edital vai selecionar 85 iniciativas nos estados de Alagoas, Bahia, Ceará, Paraíba, Pernambuco, Piauí, Rio Grande do Norte e Sergipe. As organizações selecionadas vão participar de uma jornada de desenvolvimento institucional executada pelo Instituto Eclos, com capacitações, mentorias especializadas, apoio à formalização e acesso a recursos financeiros de até R$100 mil, no caso das organizações de pequeno porte, e de até R$300 mil para as organizações de médio porte. É o que explica a chefe do Departamento de Inclusão Produtiva e Educação do BNDES, Celina Rangel Tura.
19: Vão receber recursos para desenvolver os projetos, que os planos de negócio que vão ser construídos a partir dessa capacitação e mentoria. O recurso é livre para onde essa instituição entende que vai fortalecer institucionalmente a sua capacidade de executar melhores projetos, captar mais recursos, e aí são vários objetivos que a gente quer.
18: Podem participar do edital BNDES Periferias Fortes Nordeste, organizações sem fins lucrativos formalizadas e coletivos ainda não formalizados, desde que tenham histórico comprovado de atuação em seus territórios. As iniciativas devem promover benefícios para populações de baixa renda, principalmente em áreas como geração de emprego e renda, educação, saúde, esporte e justiça, entre outras. As inscrições estão abertas até o dia 12 de agosto no site eclos.org/periferias-fortes. Atenção para como se escreve Eclos. E-K-L-O-O-S. Reportagem André de Barros Lima.
1: A Defesa Civil Nacional reconheceu a situação de emergência em mais 77 cidades atingidas por desastres.
3: Podem obter reconhecimentos cidades que sofreram com secas ou fortes chuvas.
20: A maior parte dos municípios teve emergência declarada por estiagem. Já Icatu, no Maranhão, e Goiânia, em Pernambuco, foram castigadas por fortes chuvas, enquanto Piauí, em Minas Gerais, obteve o reconhecimento federal por queda de granizo. Cidades com reconhecimento federal de situação de emergência ou de estado de calamidade pública podem solicitar recursos ao Ministério da Integração e do Desenvolvimento Regional. A solicitação deve ser feita por meio do Sistema Integrado de Informações sobre Desastres. A Defesa Civil Nacional oferece uma série de cursos à distância para habilitar e qualificar agentes municipais e estaduais para o uso do sistema. Natália Kozlik, para a Voz do Brasil.
1: Autorizada a realização de concursos públicos para a Receita Federal e o Banco Central.
3: Juntas, as seleções vão oferecer 316 vagas para cargos de nível médio e superior. São 146 vagas para a Receita e 170 para o Banco Central.
1: Os editais devem ser lançados em até 6 meses.
3: O prazo mínimo entre a publicação do edital e a aplicação da primeira prova é de 2 meses.
1: E essas foram as notícias do Governo do Brasil.
3: Uma realização da Secretaria de Comunicação Social da Presidência da República.
1: Com produção da Empresa Brasil de Comunicação.
3: Fique agora com as notícias do Poder Judiciário e do Congresso Nacional. Boa noite.
1: Boa noite e até amanhã.
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22: Tribunais devem prestar informações ao STF sobre pagamentos a magistrados.
23: STJ nega validade a testamento por e-mail sem assinatura e sem testemunhas.
22: Defeso eleitoral impõe limites a agentes públicos a 3 meses das eleições 2026.
23: Boa noite, eu sou Arthur Filho.
22: E eu sou Walter Lima.
23: Tribunais de 6 estados e do Distrito Federal têm até 48 horas para prestar informações ao Supremo Tribunal Federal sobre pagamentos a magistrados.
22: As decisões foram tomadas em vários processos diferentes de relatoria dos ministros Alexandre de Moraes, Flávio Dino, Cristiano Zanin e Gilmar Mendes. Repórter Marcelo Della Libera.
24: No documento assinado nesta segunda-feira, os ministros determinaram que os presidentes dos Tribunais de Justiça do Distrito Federal, Goiás, Maranhão, Paraná, Rio de Janeiro, Rio Grande do Norte e Rondônia prestem informações detalhadas sobre os valores e verbas pagas a magistrados da ativa, aposentados e pensionistas nos meses de abril, maio, junho e julho deste ano, com a discriminação das verbas remuneratórias e indenizatórias. Também deverão encaminhar cópias das folhas de pagamento referentes a esse período. Nas 3 ações, os ministros citaram uma notícia divulgada pela imprensa nesta segunda-feira, segundo a qual alguns tribunais teriam autorizado pagamentos remuneratórios e indenizatórios em desacordo com os parâmetros definidos pelo Supremo. Diante dessas informações, a Corte determinou a adoção imediata de providências para verificar eventual descumprimento da própria decisão.
23: E-mail sem assinatura e sem testemunhas não pode ser reconhecido como testamento particular.
22: Essa conclusão é do STJ. Fátima Uchoa.
25: Um homem pediu a abertura, o registro e o cumprimento de suposto testamento contido em mensagem eletrônica programada para ser enviada 2 dias após a morte da remetente, que havia tirado a própria vida. No texto, ela manifestava o desejo de destinar aplicações financeiras a ele, amigo próximo, e parte dos recursos à entidade de caridade. A Justiça de São Paulo extinguiu o processo sem resolução do mérito. A 3ª turma do STJ manteve essa decisão, considerando que, embora seja possível flexibilizar algumas formalidades dos testamentos particulares para preservar a vontade do testador, isso não é possível sem assinatura ou outro meio seguro que confirme a autoria e validade do documento. O relator foi o ministro Moura Ribeiro.
23: Defesa eleitoral impõe limites a agentes públicos.
22: As regras começam a valer faltando 3 meses para as eleições 2026. Mariana Fabre.
26: Entraram em vigor no último sábado, 4 de julho, as principais restrições destinadas a agentes públicos no chamado defesa eleitoral. As regras para a administração pública buscam assegurar a igualdade de oportunidades entre as candidaturas. Está proibido nomear, contratar, dispensar sem justa causa ou transferir servidores públicos, transferir voluntariamente recursos da União aos estados e dos estados aos municípios, fazer publicidade institucional e pronunciamentos em rede de rádio e TV, contratar shows para inauguração de obras e nem comparecer a essas inaugurações. Canais oficiais também precisam omitir nomes, imagens ou slogans de autoridades que estejam em campanha eleitoral. As regras completas estão em tse.jus.br.
23: Legislação e jurisprudência trabalhista buscam combater a discriminação contra trabalhadores que sofrem com o alcoolismo. Além de comprometer o desempenho profissional, a saúde física e mental, a doença pode resultar em dispensa discriminatória.
22: Embora a dependência possa evoluir de forma silenciosa, ela causa a diminuição da produtividade, faltas repetidas sem justificativas, violência como assédio moral e agressões e aposentadoria precoce.
23: Quando a empresa tem conhecimento da condição, a demissão pode ser considerada discriminatória, de acordo com a súmula 443 do Tribunal Superior do Trabalho.
22: Só em 2025, dos mais de 522 mil processos julgados no TST, 3.641 foram sobre esta situação.
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23: A você, uma boa noite.
22: E até amanhã.
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4: Eu sou Paula Groba.
5: E eu sou Ricardo Nakaoka.
4: E estes são os destaques de hoje do Jornal do Senado, que começa agora.
5: Plenário analisa pena maior para violência sexual digital contra crianças.
4: Violência contra jornalistas nas eleições preocupa especialistas.
5: Prorrogadas MPs que tratam da taxa das blusinhas e de subsídios aos combustíveis.
4: Boa noite.
5: Boa noite.
4: Garantir mais recursos para ações voltadas à infância e à adolescência pode passar a ser uma prioridade no orçamento público.
5: A Comissão de Direitos Humanos do Senado aprovou um projeto que inclui políticas para crianças e adolescentes entre os investimentos obrigatórios das emendas de bancada estadual. Os detalhes com o repórter Rodrigo Rezende.
7: As emendas de bancadas estaduais são recursos do orçamento direcionados coletivamente por deputados e senadores de um mesmo estado para áreas consideradas prioritárias. A lei já prevê uma lista de setores preferenciais e um projeto da senadora Damares Alves, do Republicanos do Distrito Federal, aprovado na Comissão de Direitos Humanos, inclui políticas públicas para crianças e adolescentes entre as urgências. O relator, senador Eduardo Girão, do Novo do Ceará, foi favorável ao projeto. Ele teve seu relatório lido na CDH pelo senador astronauta Marcos Pontes, do PL de São Paulo.
8: Ao prever expressamente as políticas públicas direcionadas a crianças e adolescentes nas ações prioritárias das emendas de bancada estadual, a proposição corrige lacuna significativa e assegura a alocação de recursos indispensáveis à promoção da dignidade e desenvolvimento pleno deste grupo vulnerável.
7: O projeto segue para análise da Comissão de Assuntos Econômicos.
4: A proteção de direitos humanos de crianças e adolescentes também foi tema de um debate na comissão.
5: Os convidados discutiram medidas para aprimorar as políticas públicas voltadas à infância e à juventude. Repórter César Mendes.
9: No debate da Comissão de Direitos Humanos, Juliana de Souza Nunes, do Instituto Mãos Solidárias, que atua no Distrito Federal, contou um pouco da sua própria história de vítima de violência.
10: Eu fui abusada pelo meu padrasto. O delegado, ele me olhou e falou o seguinte para mim: você sabe que seu padrasto, ele pode sair. Sabe o que eu senti naquele momento? Que não tinha proteção.
9: A senadora Damares Alves, do Republicanos do Distrito Federal, revelou ter sido ela também vítima de violência infantil.
6: A violência que sofremos na infância, ela não nos define, são as nossas escolhas. Eu também sou sobrevivente da violência.
9: Para a juíza Cati do Prado, o maior desafio do Brasil na proteção de crianças e adolescentes é transformar o sistema normativo em direitos efetivamente vividos. Renato Godoy, do Instituto Alana, defendeu a aprovação do projeto da deputada Laura Carneiro, do PSD do Rio de Janeiro, que assegura o direito das crianças à natureza, em análise na Comissão de Meio Ambiente.
25: E o Senado pode dar um novo passo no combate à violência sexual contra crianças e adolescentes na internet. Os senadores analisam nesta terça-feira um projeto que endurece as penas para esses crimes, inclusive quando há uso de inteligência artificial, e cria novos instrumentos para acelerar as investigações.
5: Outro projeto em análise no plenário nesta semana amplia a divulgação do Ligue 180, canal de atendimento e denúncia de casos de violência contra a mulher. A reportagem é de Pedro Pincer.
11: O Senado pode votar esta semana uma proposta que prevê punições mais duras para a violência sexual digital contra crianças e adolescentes, inclusive nos casos em que é utilizada a inteligência artificial. A pena atual para quem adquire, possui ou armazena material com violência sexual é de 1 a 4 anos de reclusão e multa. O projeto aumenta essa punição para 3 a 6 anos de reclusão e multa. A senadora Damaris Alves, do Republicanos do Distrito Federal, deu mais detalhes.
6: Nós vamos dar com esse projeto poder aos policiais de retirar imediatamente essa live do ar. Nós vamos dar poder com esse projeto que o agente policial, o delegado, imediatamente haja na hora de identificar uma imagem no mundo online de abuso de violência sexual contra criança e adolescente.
11: Também pode ser votada a proposta que estabelece diretrizes para as atividades de inteligência no Brasil, definindo conceitos, funções e procedimentos para obtenção, análise e disseminação de informações. Outros itens na pauta da semana tratam da transferência automática do valor da pensão alimentícia diretamente para a conta do beneficiário ou do seu representante legal, da obrigatoriedade da divulgação do serviço telefônico de denúncias de violência contra a mulher, o Ligue 180, e de um acordo de coprodução cinematográfica entre Brasil e China.
25: E o presidente do Senado, Davi Alcolumbre, prorrogou por mais 60 dias a validade de 2 medidas provisórias editadas pelo governo federal. Uma delas acaba com o imposto de importação sobre compras internacionais de até $50, conhecido como taxa das blusinhas.
5: A outra concede subvenções a produtores e importadores de combustíveis derivados de petróleo. Com a prorrogação, o Congresso terá até o fim de setembro para votar as 2 propostas.
25: A segurança dos jornalistas na cobertura das eleições gerais de 2026 foi debatida no Conselho de Comunicação Social do Congresso.
5: A audiência destacou as medidas de proteção desses profissionais. Repórter Patrícia Oliveira.
12: Os participantes enfatizaram o ambiente hostil que marca a atuação da imprensa nesse período dentro e fora das redes sociais. Entre 2010 e 2022, ao menos 35 jornalistas foram assassinados no Brasil. O repórter Pedro Rafael Vilela destacou que nas coberturas eleitorais, muitas ameaças partem dos próprios políticos e assessores.
13: É retirar assuntos da agenda pública por meio da intimidação. Por isso que a violência contra jornalistas tem essa dimensão política, né? Ela busca restringir a circulação de informações de interesse coletivo.
12: Daniele Reis, do Observatório da Violência contra Jornalistas, detalhou o protocolo de recebimento de denúncias e investigação dos crimes.
14: Ele institui procedimentos de preservação de prova, inclusive as provas digitais, de escuta adequada, de sigilo das fontes, com vistas à redução da impunidade.
12: Para registrar violações à liberdade de imprensa, as denúncias podem ser enviadas diretamente pelos canais oficiais do Ministério da Justiça e Segurança Pública.
25: O senador Eduardo Girão, do Novo do Ceará, defendeu a revisão da legislação sobre as bets e medidas mais rígidas para conter a expansão das apostas. Segundo ele, o crescimento do setor tem provocado graves impactos sociais e econômicos e a proibição da atividade seria a forma mais eficaz de proteger a população.
5: Os impactos das apostas esportivas no Brasil foram debatidos em audiência pública conjunta das Comissões de Direitos Humanos e de Assuntos Sociais. De acordo com o parlamentar, o encontro reuniu representantes do governo, especialistas e entidades da sociedade civil para discutir medidas de enfrentamento aos prejuízos causados pelas BETs.
3: Infelizmente, falta de aviso não foi. Nós votamos contra, somos minoria, mas temos que consertar. O Senado tem que consertar isso, no meu modo de entender, proibindo a jogatina, qualquer que seja, no nosso território nacional.
25: Já o senador Romário, do PL do Rio de Janeiro, defendeu por videoconferência a aprovação da PEC, que acaba com a escala de trabalho 6-1.
5: O parlamentar, que acompanha a Copa do Mundo nos Estados Unidos, disse que não se licenciou do mandato para poder votar a favor da proposta, caso ela entre na pauta do plenário do Senado.
25: Todos os anos, milhares de peregrinos percorrem a pé ou de bicicleta o caminho da fé em direção ao Santuário de Aparecida. Agora, esse percurso passa a ter reconhecimento oficial como roteiro turístico.
5: A lei sancionada pelo governo e de autoria do senador astronauta Marcos Pontes fortalece o turismo religioso, cultural e rural em mais de 70 cidades de Minas Gerais e São Paulo. Os detalhes com o repórter Henrique Nascimento.
15: O Caminho da Fé agora é reconhecido oficialmente como roteiro turístico. A rota reúne mais de 70 cidades de Minas Gerais e de São Paulo e tem como destino o Santuário Nacional de Nossa Senhora Aparecida, em Aparecida, no interior paulista. A lei teve origem em projeto do senador astronauta Marcos Pontes, do PL de São Paulo. Para ele, o reconhecimento pode atrair investimentos e melhorar a estrutura para os peregrinos.
16: Isso vai atrair investimentos para essas cidades, mais negócios, mais possibilidades de desenvolvimento. Nós vemos na Europa o caminho de Compostela e por que não a gente ter todo esse desenvolvimento no nosso país também.
15: O ramal principal começa em Águas da Prata, passa por cidades mineiras e paulistas e segue até Aparecida. Segundo a Polícia Rodoviária Federal, cerca de 39 mil romeiros passaram pela rodovia Presidente Dutra em 2025, no feriado de Nossa Senhora Aparecida.
5: Com edição de Paula Groba e trabalhos técnicos de João Lira, o Jornal do Senado fica por aqui. Acompanhe agora as notícias da Câmara dos Deputados. Boa noite.
25: Boa noite e até amanhã.
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18: Avança a proposta sobre adaptação de moradias às pessoas com deficiência.
19: A comissão aprova prioridade para cidades atingidas por eventos climáticos.
18: Deputados analisam criação de Força Nacional para o combate a desastres.
20: Boa noite. O projeto que institui agrupamento especial de bombeiros para combater catástrofes avança na Câmara. A repórter Maria Neves tem as informações.
27: A Comissão de Segurança Pública da Câmara aprovou o projeto do deputado Lúcio Moschini, de Rondônia, que institui uma Força Nacional Integrada de Combate a Emergências. Essa força será composta por bombeiros militares estaduais que deverão receber treinamento especializado para enfrentar qualquer tipo de desastre. Pelo texto aprovado, a Mobilização Nacional de Resposta Integrada em Desastres funcionará em regime de cooperação entre a União e os Estados. Assim como ocorre atualmente com a Força Nacional de Segurança Pública, a Unidade Especial de Bombeiros deverá ser acionada pelo governador do estado atingido pela catástrofe. A atuação do grupo também poderá ser solicitada por um ministro de Estado. Como explica Lúcio Moschini, o objetivo da proposta é equipar o país com um grupo de socorro treinado e com comando centralizado, capaz de dar respostas rápidas em casos de emergências.
28: Essa instituição, ela tem que ter CNPJ, ela tem que ter estrutura organizacional, ela tem que ter treinamento, tem que ter comandante e não precisa fazer nenhum concurso. Basta que os estados se habilitem para fazer parte dessa Força Nacional, envie seus membros. Esses membros serão treinados dentro de uma instituição totalmente regulamentada, com hierarquia, e quando sim houver a necessidade, essa Força Nacional será acionada, vai tomar as providências necessárias de acordo com o desastre.
27: Ainda de acordo com o projeto aprovado, a gestão e o treinamento do grupo serão compartilhados entre os Ministérios da Integração, do Meio Ambiente e da Justiça e Segurança Pública. O financiamento virá de recursos do Fundo Nacional de Segurança Pública, do orçamento do PrevFogo, que é o Centro Nacional de Prevenção e Combate aos Incêndios Florestais, e do Sistema Nacional de Defesa Civil. Na Comissão de Segurança Pública, o relator, deputado delegado Bruno Lima, de São Paulo, promoveu pequenas mudanças no texto. Dentre elas, alterou o nome do Grupamento Especial de Bombeiros. O texto inicial previa Brigada de Mobilização Nacional. Foi o relator que propôs renomear o grupo para Mobilização Nacional de Resposta Integrada em Desastres. Segundo o delegado Bruno Lima, a alteração visa adequar a iniciativa à realidade federativa e ao Sistema Nacional de Proteção e Defesa Civil. O projeto ainda passará pela análise de 4 comissões da Câmara. Se aprovado, terá de passar também pelo Senado antes de virar lei. Da Rádio Câmara de Brasília, Maria Neves.
0: Meio Ambiente.
1: Comissão aprova a proposta que prioriza municípios atingidos por desastre climático em emendas de bancadas. Vamos saber mais sobre a matéria com a repórter Júlia Lopes.
2: A Comissão de Integração Nacional e Desenvolvimento Regional da Câmara dos Deputados aprovou o projeto de lei complementar que determina prioridade nas emendas de bancada estadual ao orçamento federal para os municípios atingidos por calamidades climáticas reconhecidas pela Defesa Civil Estadual nos últimos 5 anos. As emendas de bancada são destinadas a projetos estruturantes nos estados e no Distrito Federal. Pelo texto aprovado, os recursos poderão ser direcionados a obras de infraestrutura mais resilientes, com uso de tecnologias inovadoras, sistemas eficientes de drenagem, materiais mais duráveis e soluções de energia limpa, reduzindo os impactos de eventos climáticos extremos. O relator do projeto, deputado Gabriel Nunes, do PSD da Bahia, destacou a importância da correta distribuição desses recursos para fortalecer os municípios mais vulneráveis.
8: Os municípios afetados com problemas climáticos têm diversos problemas para enfrentar. E, naturalmente, a celeridade dos recursos faz com que os prefeitos possam planejar, né, a reconstrução do seu município, possa fazer com que os recursos cheguem na ponta.
2: A proposta também ressalta que infraestruturas adaptadas às novas realidades climáticas ajudam a proteger vidas e patrimônios, além de atrair investimentos, gerar empregos e fortalecer o desenvolvimento local. Em janeiro deste ano, o Ministério da Integração e do Desenvolvimento Regional reconheceu a situação de emergência em 137 cidades afetadas por desastres, como estiagem, seca, vendavais, granizo, inundações e incêndios florestais. O Ministério lembra que municípios com reconhecimento federal de emergência ou calamidade pública podem solicitar recursos para ações de defesa civil por meio do Sistema Integrado de Informações sobre Desastres. A proposta altera a Lei Complementar 210 de 2024, que trata da apresentação e execução das emendas ao orçamento, e agora segue para análise na Comissão de Finanças e Tributação. Da Rádio Câmara de Brasília, Júlia Lopes.
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0: ciência e tecnologia.
20: Helder Salomão, do PT do Espírito Santo, manifesta apoio ao projeto que proíbe as apostas esportivas online, conhecidas como bets. O parlamentar alega que esse tipo de jogo provoca endividamento, dependência psicológica e problemas de saúde mental.
4: Na avaliação de Helder Salomão, a regulamentação das plataformas digitais é um passo importante para combater práticas que prejudicam as famílias brasileiras. Para ele, a regulação das redes sociais não restringe a liberdade de expressão, mas coíbe o cometimento de crimes digitais.
20: Sargento Faur, do PL do Paraná, também critica as apostas online e ressalta que votou contra a proposta que regulamentou o setor. Segundo o parlamentar, as bets provocam o endividamento e prejuízos financeiros para muitas famílias brasileiras.
4: Sargento Faur alerta ainda para os riscos do jogo compulsivo. O deputado orienta pessoas com sinais de dependência a buscar ajuda profissional.
0: Educação.
20: Ranieri Paulino, do Republicanos, defende a criação da Universidade Federal do Brejo, com sede em Guarabira, na Paraíba. Segundo ele, a instituição atenderia uma demanda histórica da região e pode ampliar o acesso ao ensino superior público, além de impulsionar o desenvolvimento local.
4: Ranieri Paulino propõe ainda que o Hospital Regional Antônio Paulino Filho funcione como hospital-escola. Ele argumenta que a iniciativa contribui para qualificar o atendimento no SUS e ampliar a oferta de médicos e enfermeiros no interior da Paraíba.
0: Habitação.
20: A Comissão da Câmara aprova a proposta que prioriza a adaptação de moradias para pessoas com deficiência em programas habitacionais. A repórter Sofia Peçanha tem mais informações sobre a iniciativa.
6: A Comissão de Defesa dos Direitos das Pessoas com Deficiência aprovou o projeto que sugere moradias extras para pessoas com deficiência em caso de alta demanda em programas habitacionais. A proposta altera o Estatuto da Pessoa com Deficiência, que anteriormente priorizava a pessoa com deficiência ou seu responsável na aquisição de imóvel para moradia própria, sendo reservados no mínimo 3% das unidades habitacionais. O autor do projeto, o deputado Fausto Júnior, do União do Amazonas, entende que não se trata apenas do direito à moradia, mas sim do direito à moradia digna, ou seja, um lar que seja seguro, saudável, habitável e acessível em todos os aspectos. O projeto sugere que a alteração não modifica o percentual mínimo de 3% estabelecido por lei, já que cada programa habitacional apresenta demandas específicas. O texto alerta que o aumento desse percentual poderia gerar custos desnecessários aos entes federativos, sem garantir que todas as necessidades fossem efetivamente atendidas. Dessa forma, a medida propõe que, caso haja demanda superior ao mínimo estabelecido, o responsável pelo programa habitacional promova as adaptações necessárias em unidades já construídas ou em construção, garantindo assim que todas as pessoas com deficiência interessadas sejam atendidas. O deputado Duarte Júnior, do Maranhão, relator na comissão, reforçou que em relação a edificações multifamiliares, o estatuto já prevê que a pessoa com deficiência e seu responsável tenham acessibilidade garantida nas áreas de uso comum e nas unidades habitacionais.
7: Garantir que essas construções sejam acessíveis. Mais recentemente, a gente aprovou algumas alterações no programa Minha Casa Minha Vida e um ponto que foi inserido foi exatamente esse, para que tivesse a certeza inequívoca de que essas construções fossem acessíveis e as pessoas com deficiência, no caso das moradias verticais, nos prédios, pudessem ter ali os primeiros andares, os térreos, priorização das pessoas com deficiência.
6: O direito à moradia é um direito social assegurado pela Constituição Federal e pela Declaração Universal dos Direitos Humanos da ONU, que abrange diversos fatores, como habitabilidade, acessibilidade, localização adequada, infraestrutura, dentre outros. Agora, o projeto que sugere moradias extras para pessoas com deficiência em caso de alta demanda em programas habitacionais segue para a Comissão de Constituição e Justiça. Da Rádio Câmara de Brasília, Sofia Peçanha.
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0: Votação.
4: Fernanda Melchiona, do PSOL do Rio Grande do Sul, critica parte da oposição por obstruir a votação do projeto que tipifica o crime de misoginia. A deputada considera que a medida é um instrumento de combate à violência e ao discurso de ódio contra as mulheres.
20: Fernanda Melchiona também cobra o avanço de outras pautas em tramitação no Congresso, como a instalação da CPMI sobre o Banco Master e a votação do projeto que prevê a redução da escala de trabalho. Para ela, essas propostas respondem a demandas relevantes da sociedade.
4: Ismael, do PL de Santa Catarina, manifesta preocupação com a proposta que cria o crime de misoginia. Na avaliação do deputado, a redação da proposta pode gerar interpretações amplas e afetar direitos como a liberdade de expressão religiosa, de consciência e de ensino.
20: Ismael defende, então, o fortalecimento das políticas de prevenção e enfrentamento à violência contra as mulheres, com ampliação da rede de acolhimento, capacitação de agentes públicos, produção de dados, apoio às vítimas e campanhas de conscientização.
4: Carla Dixon, do PL do Rio Grande do Norte, defende projeto que cria o auxílio financeiro mensal para mães atípicas. Na explicação da deputada, a medida oferece apoio financeiro às mães que deixam o trabalho para cuidar de filhos que exigem acompanhamento permanente.
20: Carla Dixon acrescenta que o benefício seria concedido independentemente do benefício de prestação continuada, o BPC. Para ela, a medida reconhece as dificuldades enfrentadas pelas famílias atípicas e amplia a rede de proteção a essas mães.
0: Transportes.
4: Carros com mais de 5 anos de fabricação poderão ser obrigados a passar por vistoria periódica. O repórter José Carlos Oliveira tem detalhes da proposta.

0: obrigatória ou com laudo de reprovação se tornaria infração grave na carteira de habilitação, com multa de R$ 195,00 e retenção do carro até a regularização. A proposta é do deputado Fausto Pinato, que rebate algumas críticas que o texto recebeu nas redes sociais.
1: Quando eu propus esse projeto, a intenção nunca foi onerar o cidadão mais pobre ou mais rico. O problema é que eu mexi numa ferida sem querer, né? Ter um comércio de autopeça de carros mais velhos nisso e mexeu com pessoas realmente que estão ligadas ao crime organizado, principalmente na questão de autopeça e roubo de veículos. Então eu queria dizer ao cidadão. Aquele cidadão mais pobre não onera nada.
0: A proposta de vistoria periódica para veículos com mais de 5 anos de fabricação foi aprovada na Comissão de Viação e Transporte, com ajustes feitos pelo relator deputado Cezinha de Madureira, do PSD de São Paulo. O texto está em análise agora na Comissão de Constituição e Justiça. Da Rádio Câmara de Brasília, José Carlos Oliveira.
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3: Justiça. O projeto de Paulo Soares, do Podemos de São Paulo, endurece o combate à corrupção sistêmica. A proposta, segundo ele, prevê a responsabilização de agentes públicos e de pessoas envolvidas em esquemas de corrupção, com penas que podem chegar a 20 anos de prisão.
4: O parlamentar afirma que a iniciativa fortalece os mecanismos de transparência e fiscalização no poder público. Paulo Soares também defende a apuração de denúncias de corrupção e diz que pretende atuar no Congresso em defesa do combate aos desvios de recursos públicos.
3: Chico Alencar, do PSOL do Rio de Janeiro, sugere o endurecimento das regras sobre a guarda de dinheiro em espécie por agentes públicos. O deputado sustenta que valores elevados encontrados em operações policiais levantam suspeitas sobre a origem dos recursos.
4: Para Chico Alencar, a manutenção de grandes quantias de dinheiro em espécie, principalmente em períodos eleitorais, compromete a transparência da administração pública. Ele considera que a medida fortalece o combate à corrupção e aumenta a transparência na atuação de agentes públicos.
3: Otone de Paula, do PSD do Rio de Janeiro, defende as investigações sobre supostos recursos do Banco Master destinados ao financiamento de um filme sobre Jair Bolsonaro. Ele diz que é necessário esclarecer a origem, a destinação e a aplicação dos valores envolvidos.
4: Otone de Paula reforça que as investigações devem alcançar todos os agentes políticos, independentemente de posicionamento ideológico. Ele também manifesta confiança na condução do caso pelo ministro André Mendonça e defende a transparência na apuração dos fatos.
5: Segurança Pública.
3: Messias Donato, do União do Espírito Santo, defende o enquadramento das facções criminosas, como o PCC e o Comando Vermelho, como organizações terroristas, frente à decisão do governo estadunidense de sancionar cidadãos e empresas brasileiras ligadas a esses grupos.
4: Na opinião de Messias Donato, a medida é urgente para sufocar os negócios ilícitos dessas organizações no país. O congressista critica ainda a relutância do governo brasileiro em classificar como terrorismo as táticas de pânico e de submissão que esses grupos impõem à sociedade.
3: Termina agora o Jornal Câmara dos Deputados, produzido pela Rádio Câmara, com trabalhos técnicos de Everson Urani e apresentação de Val Monteiro e Márcio Aquilissardi. Uma boa noite para você.
4: Você fica com as notícias do Tribunal de Contas da União. Boa noite.
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1: 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Você

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